0: graça ao Senhor.
1: Dê graça ao Senhor.
0: Fale em tua com o Senhor.
1: Fale
0: logo com o Senhor.
1: Fale
0: logo com o Senhor. Fale logo com o Senhor. Com o Senhor. Aleluia.

0: Jesus. Ah, não, adoro, bom dia, amém.
1: Jesus.
0: Glória a
1: Jesus.
0: Amém.
1: Quanto é sua.
0: Glória a Jesus.
1: Jesus. Quanto é sua.

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0: coração que tá de ouvir. 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
1: E sabe que eu
0: coração que tá de ouvir. 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
1: Suivant, messieurs. Libertad, suivant.
0: Grâce qui va
1: Mesdames, tenez-moi.